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11: Lebino manda muito boa noite, mas ouvintes daqui a pouquinho teremos Munir Conte, porta-voz do PGC, que vai falar sobre a repúdio à resolução do comando militar sobre mudança de sedes partidárias. E o Dr. Lutumba Simão, economista angolano, vai comentar sobre Angola e Omã, que fortaleceram as relações económicas e de investimento durante a visita do Estado do Sultão Haitham Bin Tariq a Luanda. Fique connosco daqui a pouco, estaremos no ar, assim como com a Birimada.
10: Obrigado, Maria Mandema. Muitas maneiras, o Bolet Senen, o Gambia, a Teia, e o Coloco Fica, a Nain, o Coloco Pano, para a África. 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
11: Boa noite, são 20 horas em Joanesburgo e damos início a mais uma edição do Cleidoscópio, seu programa diário de notícias e análises aqui no Canal África. Estamos em direto no nosso estúdio em Oakenpack, prontos para lhe trazer as informações mais relevantes do continente africano e do panorama internacional. Pode acompanhar-nos em direto através do nosso site www.channelafrica.co.za. Eu sou Maria Moçamos, estarei consigo durante a próxima hora, trazendo-lhe os principais acontecimentos da atualidade. Vamos aqui conferir os principais destaques das notícias de hoje. Nigéria resgata 49 mortos no estado de Ondo após suspeita de intoxicação alcoólica, e polícia do Malawi resgata a cidadã britânica após rapto em Blantyre. Fica a seguir com João Evalar com as notícias de, com os detalhes das notícias de política.
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19: Boa noite e muito obrigado, Mariamo. Vamos às notícias. Pelo menos 49 pessoas morreram e outras 182 foram hospitalizadas na sequência de uma suspeita de intoxicação alcoólica no estado de Ondo, no sudeste da Nigéria. A emergência foi registrada pela primeira vez a 5 de setembro. Na primeira semana, as autoridades tinham contabilizado 29 mortes associadas ao consumo de álcool. O secretário da Saúde de Ondo, Banji Ajaka, confirmou, entretanto, que o número de mortos subiu para 49. Reportagem de Tessem Akende.
20: Commissioner of Health in the state, Banji Ajaka, says investigations are ongoing into how the local drink.
19: O secretário de Saúde do estado, Banji Ajaka, afirma que estão em curso investigações sobre a produção da bebida alcoólica local e diz que várias outras pessoas que consumiram a bebida foram hospitalizadas e estão a receber assistência médica.
20: Several other people who took the drink have been hospitalized and are receiving medical attention.
19: A polícia do Malawi resgatou uma cidadã britânica que tinha sido raptada na semana passada numa operação baseada em informações de inteligência. Os quatro suspeitos foram baleados durante a intervenção e morreram posteriormente no hospital devido aos ferimentos. A polícia afirma que Nusrat Usman, de 47 anos, foi raptada por quatro homens não identificados no dia 11 de setembro no bairro de Mount Pleasant, em Blantyre. O comissário europeu para as migrações, Magnus Brunner, afirma que imagens de migrantes a entrar no enclave espanhol de Ceuta, no norte da África, contribuíram para aumentar o apoio à extrema-direita. As declarações surgem apesar da forte redução das chegadas irregulares à Europa, na sequência do reforço das políticas migratórias. No final de julho, mais de 72 mil pessoas já tinham entrado em Ceuta, vindas de Marrocos, embora a maioria tenha, entretanto, deixado o território. Um cidadão egípcio deportado dos Estados Unidos para a Guiné Equatorial está detido há uma semana numa esquadra da Gendarmeria, depois de ter criticado a atuação das forças de segurança locais. O advogado de Ahmed Suleiman, que falou sob anonimato, afirma que o cliente foi detido na passada sexta-feira e ainda não conseguiu reunir-se com os seus advogados. O porta-voz do governo da Guiné Equatorial e a embaixada do país em Washington não responderam aos pedidos de comentário. Mais detalhes com Mariamo Ansamo.
0: No início deste mês, Suleiman afirmou que policiais apontaram armas contra ele e outros migrantes durante uma altercação no hotel em Malabo, antiga capital da Guiné Equatorial, onde estão detidos migrantes deportados pelos Estados Unidos. Imagens do incidente e a posterior detenção de Suleiman provocaram novas críticas de organizações de defesa dos direitos humanos aos acordos de deportação para países terceiros firmados pela administração Trump com vários países africanos. 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
19: E por último, a administração Trump suspendeu na sexta-feira as sanções contra as forças de defesa da Eritreia e outras entidades do país. Analistas consideram que a medida poderá reforçar as relações entre os Estados Unidos e a Eritreia devido à localização estratégica do país na rota marítima do Mar Vermelho. A decisão foi anunciada pelo Departamento do Tesouro numa altura de crescente atenção internacional ao Mar Vermelho devido à guerra no Médio Oriente. A costa da Eritreia fica em frente à Arábia Saudita. Desta colocamos o ponto final às notícias da política. Fique ligado ao Kaleidoscópio aqui mesmo no canal África.
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11: Muito obrigado, Sr. João e Abalai. Vamos aqui agora aos destaques desportivos. Boa noite, Sr. Jacó. O que é que temos hoje para a página desportiva?
21: Saudações, Mariamo, e aos seus ouvintes do Canal África. O principal destaque desta edição vai para Angola, que submeteu a candidatura para acolher a quinta e última janela das eliminatórias africanas para o Campeonato do Mundo de 2027. Em destaque está também a Ilha do Sal, em Cabo Verde, que acolhe de 7 a 9 de outubro uma conferência internacional de futebol. Estarei convosco às 20 horas e 30 minutos.
11: E dando continuidade à nossa página de atualidades, os nossos ouvintes podem enviar seus comentários e perguntas para o nosso WhatsApp número +27 64801 4724. 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
11: E passamos à página da atualidade, Serviço de Língua Portuguesa de Canal África. Na Nigéria, as pessoas saíram às ruas da cidade de Mina, no estado do Níger, para protestar contra a morte de 37 pessoas que se encontravam sob custódia das autoridades. Os corpos foram encontrados nas celas do Corpo de Segurança e a Defesa Civil da Nigéria, depois de os detidos terem sido capturados durante operações contra a alegada mineração ilegal do ouro. Jacob Tivani com mais detalhes.
1: Os protestos começaram depois de as autoridades confirmarem as mortes. Durante os confrontos, forças de segurança abriram fogo para dispersar os manifestantes que exigiam justiça. Alguns participantes terão tentado incendiar edifícios do governo no bairro de Tunga. Pelo menos um corpo foi visto nas ruas enquanto soldados e agentes da polícia patrulhavam Mina numa tentativa de restabelecer a ordem. Os 37 homens tinham sido detidos durante operações realizadas entre 15 e 16 de setembro numa zona de mineração de ouro ao oeste da mina. Inicialmente, as autoridades admitiram a possibilidade de um surto de doença, mas afirmaram posteriormente que a causa das mortes ainda não foi determinada e deverá ser esclarecida através dos exames médicos. O ministro do Interior ordenou a suspensão imediata do comandante estadual do Corpo de Segurança e Defesa Civil enquanto decorre uma investigação. Os corpos foram enterrados na quinta-feira, de acordo com os ritos islâmicos, uma situação que levanta questões sobre a realização de eventuais exames forenses adicionais. Familiares de alguns dos detidos alegam ainda que as autoridades impediram a entrega de alimentos aos presos e exigiram dinheiro para a libertação de alguns deles. As acusações não foram respondidas pelas autoridades responsáveis. A Nigéria tem realizado operações contra a mineração ilegal em várias regiões. O governo afirma que a atividade provoca danos ambientais e representa perdas de receitas para o Estado. Reportando para Channel Africa News, Jacob Ntivane.
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11: Na Guiné-Bissau, a decisão do alto comando militar de obrigar os partidos políticos a afastarem suas sedes de órgãos de soberania, unidades militares, hospitais e representações diplomáticas está a gerar contestação. A medida estabelece uma distância mínima de 500 metros e dá aos partidos abrangidos 7 dias úteis para procederem à mudança. O PIGC considera a resolução ilegal e questiona a legitimidade do órgão militar para tomar esta decisão. A determinação afeta diretamente o PIGC e uma DMG-15, cujas sedes nacionais estão localizadas nas proximidades do Palácio Presidencial. O PIGC anunciou que pretende recorrer aos meios legais para defender o seu património ao diálogo numa altura em que o país continua sob um regime de transição e tem eleições gerais marcadas para dezembro. Para perceber as implicações desta decisão e o que ela representa para o processo político guineense, vamos conversar com Munir Conte, porta-voz do PIGC, PI e Terra Arranca.
2: Bom, nós falamos de um Estado de Direito Democrático e no Estado de Direito Democrático os partidos políticos constituem ativos, né? Se alguma entidade pretender promover a democracia num país, como tem dito o alto comando militar, tem que respeitar o papel que os partidos políticos têm tido, digamos, na consolidação do Estado de Direito Democrático. Agora, se uma lei determina que os partidos políticos que estão de alguns serviços, como a presidência, missões diplomáticas, centros hospitalares, acordelamentos, esses partidos não podem operar na sede, portanto, própria. Isto quererá dizer que os partidos políticos estarão, a partir da publicação dessa lei, afastados do jogo político, porque Bissau, para quem conhece, é um perímetro de mais coisa, menos coisa, 12, 13 quilómetros. E praticamente em cada 300 ou 200 metros, o centro da cidade, vamos ter, portanto, uma representação diplomática, vamos ter um centro hospitalar, vamos ter um acuartelamento e vamos ter, portanto, uma entidade que alberga um titular de órgão de soberania. Então, na verdade, essa norma, essa lei, como eles, portanto, catalogaram, vai ter essa prerrogativa de não permitir aos partidos políticos de funcionarem. Isso quer dizer que a parte crucial, o elemento crucial de uma democracia, neste caso os partidos políticos, estará fora do jogo, né? Portanto, esta é a minha constatação como a primeira implicação desta medida do alto comando militar. Se quiser, ainda há uma espécie de aberração em relação a essa medida. Então, uma entidade como o alto comando militar anuncia nos órgãos de comunicação social esta norma e fixa prazos peremptórios para a desocupação do espaço. Mas até aqui não há nenhuma garantia de que as sedes dos partidos serão reabertas. As sedes mantêm-se fechadas.
1: Sim, ilustre, o alto comando militar justifica a medida com a necessidade de preservar a paz e a segurança, enquanto o PGC questiona a sua legalidade. Como deve ser analisado este conflito entre a justificação apresentada pelas autoridades e a vossa contestação?
2: Nós sempre defendemos isso e eu, na qualidade de porta-voz do PGC, vou dar corpo a esta tese do PGC de que nós estamos perante a uma perseguição política. No caso do PGC, é o culminar de muitas ações que já foram desenvolvidas pelo regime, né? No sentido de afastar o PGC do jogo político, né? Nós sabemos todos que nas eleições de 2023, por exemplo, nós tivemos o prazo de 48 horas para mudarmos o símbolo do PGC para um símbolo da coligação PA e Tiraranca, que é o símbolo da casa. Nas eleições de 2025, em novembro, tivemos que apoiar um candidato como alternativa, porque nós fomos impedidos de participar nas eleições. Se agora acontece essa questão da sede do partido, estamos conversados em relação àquilo que tem sido o modus operandi deste regime, que para nós é a continuação do regime do Marcelo Caimbaló, porque foi ele, enquanto Presidente da República, que pela primeira vez questionou esta questão da sede do PGC. A sede do PGC foi lhe atribuída em 1978, mas um conjunto de procedimentos jurídicos foram observados para a publicação no Boletim Oficial no dia 3 de maio de 1991. Por que é que o Estado da Guiné-Bissau decidiu atribuir a sede ao PAGC? Ao quanto da independência, não havia, digamos assim, as estruturas do Estado como tal na Guiné-Bissau. Saímos de uma colonização, os portugueses foram embora, o PAGC, na base dos apoios que recebeu dos seus parceiros, veio com algum material, inclusivamente com alguns meios à disposição. Nos primeiros meses da independência, os salários na função pública foram assegurados pelos fundos que o PAGC beneficiou através dos seus parceiros na altura, alguns partidos socialistas e partidos com a mesma, digamos, a tendência ideológica. E foi por isso que, anos depois, após a independência, o Estado decidiu que deveria conceder a título, portanto, gratuito e definitivo, né, fazendo uso daquela figura que nós chamamos do direito de usufruto vitalício. Né, porque um bem que é um móvel que vai ficar, um imóvel que vai ficar para atribuído ao PGC para a vida inteira. Foi assim que aconteceu. E há um boletim oficial que foi tornado público, que dá uma segurança jurídica a este direito de propriedade do PGC para com a sede. É? Que foi um projeto de lei do então Conselho dos Comissários, que na democracia anterior, hoje é Conselho de Ministros, é? Através de um projeto de decreto-lei que foi aprovado na Assembleia Nacional Popular e posteriormente publicada no boletim oficial. Dá essa segurança ao PGC, dá essa segurança à lei que atribui esta sede ao PGC e nenhuma outra norma não pode, portanto, pôr em causa esta lei, porque na lei nós não podemos aplicar o princípio da retroatividade. Não podemos estar hoje, 36 anos envolvidos, a estar a questionar esta lei. Portanto, há todo este jogo de tendência de, digamos, aniquilar o PGC. Frustrada foi a tentativa de nos impedir de participar conosco nas eleições legislativas de 2023. Frustrada foi a tentativa de nos impedir para participar nas eleições presidenciais que pudesse configurar uma espécie de recuo do PSGC ou que nós íamos lançar a toalha nesta luta democrática. Agora avançam com esta narrativa da questão da sede do PSGC. Qual segurança que eles estão a questionar?
1: O PGC já veio ao público e já anunciou que pretende recorrer aos meios legais para defender a sua sede histórica. Que mecanismos institucionais poderão existir para resolver este tipo de disputa num contexto em que o poder militar continua a ter um papel central?
2: Nós temos o nosso coletivo de advogados, que tem este dossiê. Como eu referi durante a minha intervenção, temos todos os documentos de suporte com uma base legal de que a sede é nossa e que nós, funcionários desta sede, se é uma questão de ameaça que eles colocam, nunca criamos algum incidente com o Palácio, portanto, da República e muito menos as instituições circundantes. Nós, enquanto PGC, um partido legalista que acredita nas regras do jogo democrático, nunca constituímos um perigo para quem quer que seja o inquilino da Presidência da República. Agora é estranho que o Marçagó partiu e deixou Hortantá, que está a nos questionar sobre uma possível ameaça que nunca existiu. Se houvesse motivos para a ameaça, o PGC poderia dar resposta quando as forças de ordem invadiram a nossa sede em 2022, não é? Nós podíamos responder, porque aquilo foi uma invasão abusiva à nossa sede. Mas nós mantivemos na nossa postura. Houve outras ameaças de ligações internas na sede do partido que foram cortadas, a invasão ao nosso canteiro que nós temos ali na sede, que foi também abusivamente curto. Quer dizer, houve um conjunto de ações para nos provocar, mas nós sempre mantivemos aquela postura. Porque é que agora se vem falar a questão da ameaça dos partidos? Vocês ouviram algum dia na Guiné-Bissau de que os partidos políticos tiveram confronto com alguma instituição estatal? Isto nunca chegou a acontecer. É uma narrativa que eles estão a utilizar, porque eu já disse e desafio a quem quer que seja para me contrariar. O perímetro de Bissau, se nós partimos desse pressuposto de 50 metros de distância da sede, nenhum partido político vai funcionar dentro da cidade de Bissau. Se calhar nós teríamos que recorrer à periferia ou formos irmos para as regiões do país. É contraproducente essa norma que o Comando Militar tenta nos impingir. Nós pensamos como país que vamos defender. Neste momento, não podemos, por exemplo, tomar algumas decisões de fundo em relação àquilo que poderá acontecer. Mas pronto, se nós formos colocados perante uma força que não respeita os ditames da lei, ali haverá uma decisão dos militantes, através dos órgãos competentes, neste caso o Comitê Central do PGC, a decidir o destino desse imóvel. Se na verdade nós chegarmos à conclusão de que esta guerra se mantém, então vai caber ao PGC decidir o destino que vai dar.
1: Por fim, ilustre, estarão criadas condições para eleições justas, livres e transparentes em dezembro e qual é a possibilidade do PGC participar das mesmas?
2: Para já partimos, referimos ao PGC e os outros partidos em desvantagem porque neste momento não há uma justeza do ponto de vista do preparativo das eleições. Se nós temos a sede dos partidos encerradas e que um eventual candidato das autoridades tem se movimentado, não é? Tem tido a vantagem de fazer, digamos assim, atividades. E nós, com a nossa sede fechada, partimos do princípio de que as eleições já não são justas. A imprensa livre, que pode ser um veículo importante na divulgação, na difusão da nossa estratégia eleitoral, neste momento está silenciada, não pode haver conferências de imprensa. Os programas interventivos a nível das áreas foram todas censuradas. Penso que, neste momento, não se pode falar de eleições livres e justas. Quanto à transparência, a lei eleitoral que eles aprovaram na dita revisão constitucional de fachada, né, retira a parte crucial, a espinha dorsal da transparência do nosso processo eleitoral, que é o apuramento na mesa. O apuramento na mesa é a etapa mais importante, é a etapa que assegura a transparência do nosso processo eleitoral. O eleitor vai às urnas, vota, fica à espera da contagem dos votos e da fixação dos resultados, e já tem a ideia de qual o resultado na sua circunscrição política. Se esta competência, se esta tarefa é delegada para um órgão de tutela, neste caso o Ministério do Interior, quem é que pode garantir a transferência desse processo?
11: E estas foram as palavras de Muniru Conté, porta-voz do PGC, PAI Terra Arranca, falando aqui ao Canal África.
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4: A missão de apoio e estabilização da União Africana na Somália enfrenta novas incertezas depois dos Estados Unidos terem admitido dar mais um ano às Nações Unidas para reduzir gradualmente o apoio logístico às forças, dizia a Força Africana. A missão depende do suporte das Nações Unidas para áreas como alimentação, combustível, transporte e assistência médica. A decisão dá mais tempo à Somália e aos seus parceiros para procurarem alternativas de financiamento e logística, mas não elimina as preocupações sobre o futuro da missão. Analistas citados pela imprensa internacional alertam que uma redução da capacidade da Força Africana poderá afetar a segurança do país, que continua a enfrentar a ameaça do grupo Al-Shabaab. Para analisar o impacto desta decisão e os desafios de segurança que permanecem na Somália, conversamos com Marco Vinícius de Freitas, docente da Universidade de Relações Internacionais da China.
5: Eu acredito que a situação, no longo prazo, não é o ideal, porque é insuficiente como uma solução definitiva para a Somália. Agora, como algo transitório, nesse momento, particularmente com o governo Trump anunciando uma série de reduções em auxílio humanitário, em todos os tipos de auxílios que os Estados Unidos têm oferecido, parece e dá a impressão de ser positivo. Não resolve a questão no longo prazo, mas o que a gente nota é que Washington, que parecia que queria impedir qualquer apoio logístico às Nações Unidas a partir de janeiro do ano que vem, aceitou aí que houvesse mais esse período adicional para o encerramento gradual. Então, isso reduz aí a possibilidade que a gente imagina de uma retirada abrupta, né, da capacidade essencial. Mas o grande problema, e aqui é o que eu enfatizo sempre, não se resolve no longo prazo efetivamente a situação da Somália. Então, resolve-se um problema temporariamente, mas não se resolve efetivamente aquilo que tem acontecido no país, o que é lamentável, porque o ideal seria que houvesse uma resolução definitiva dos desafios enfrentados pela Somália.
6: A missão depende atualmente de serviços essenciais assegurados através do apoio da ONU. Que consequências poderá ter uma redução demasiado rápida desse suporte para as operações no terreno?
5: As implicações são importantes, né? Porque o que nós observamos é que haveria, em primeiro lugar, um aumento na insegurança, o que implicaria também uma extensão desta insegurança, não somente à Somália, mas também para a própria região. A gente sabe que a partir desse momento você poderia ter aí um incremento da atuação do Al-Shabaab, que continua sendo uma ameaça regional. Isso pode afetar ali as rotas que conduzem ao Mar Vermelho e faz com que gere outra vez aquela sempre presente instabilidade na segurança marítima, e a gente sabe que tem aí uma série de implicações na pirataria internacional, a instabilidade ali do chifre da África. Então, o que nós observaríamos é que o governo somali ficaria ali com um pouco de mãos atadas, no sentido de combater não somente o Al-Shabaab, mas também os afiliados ali do Estado Islâmico, e justamente um país que enfrenta uma série de dificuldades de natureza econômica e que, com certeza, também ressentiria a todos os problemas inerentes à falta de uma assistência humanitária. Então, o que a gente nota é que a grande questão passa a ser que a comunidade internacional pode deixar neste processo uma situação muito pior ainda, justamente pela questão do abandono.
6: E falando precisamente do abandono, a Somália continua a enfrentar a ameaça do grupo Al-Shabaab. Até que ponto a questão de segurança deverá influenciar o calendário da transferência de responsabilidades para as instituições somalis e para os parceiros africanos?
5: Nós sabemos que quanto maior o fortalecimento do Al-Shabaab, um fortalecimento ali de grupos contrários a estabilidade do país e que deterioram a pouca organização que o país consegue ter em razão da atuação destes grupos, é algo que é prejudicial, efetivamente, para que o país consiga sair da situação que se encontra. Nós temos aí, não é, a Somália, que durante muito tempo foi um estado falido, um exemplo e um caso muito estudado internacionalmente, porque o estado não conseguia aí combater as consequências do terrorismo e também da pirataria internacional. Uma vez nós estávamos fazendo um estudo sobre a renda per capita da Somália anual, que não chegava ali a 365 dólares, enquanto que um pirata poderia ganhar muito mais dinheiro com a atividade ilegal. Isso é um desestímulo à construção de uma sociedade civil organizada. Então, todo esse problema relacionado à questão do Al-Shabaab, a sua atuação como ali um afiliado do Estado Islâmico, cria uma condição constante de instabilidade, e isso também cansa aqueles que têm ali o objetivo de fornecer assistência humanitária ao país, porque começam a perceber que toda e qualquer ajuda, de alguma forma, é perdido. Então, esse que é o grande desafio que o país enfrenta, porque enquanto não consegue controlar um grupo reconhecidamente terrorista, isto afeta a viabilidade da Somália como Estado.
7: Professor, pergunta de US$ 1 milhão. Quem poderá assumir os custos e as funções logísticas atualmente assegurados pelo sistema das Nações Unidas, isto caso o apoio seja encerrado depois do período de transição?
5: Obviamente que todos pensam que a China poderia e deveria assumir um papel mais importante neste processo todo. Só que a perspectiva chinesa é muito menos de assistência e muito mais de fortalecimento do comércio. A China acredita que a melhor maneira de promover o fim desse tipo de violência que é associado, segundo os chineses, a pobreza é através do desenvolvimento. E é por essa razão que você vê aí a China fazendo várias iniciativas com a África no sentido de permitir que os produtos africanos entrem no território chinês com tarifa zero, a própria atuação da FOCAC. Então nós observamos que os chineses têm aí uma atuação diferente daquela expectativa de fornecer recursos financeiros somente, porque a China tem muito claramente este conceito de que o desenvolvimento é a melhor forma de combater a pobreza, que é o elemento no qual esses grupos se alimentam com facilidade. Então, esse é um aspecto fundamental, e aí a comunidade internacional, necessariamente, se optar pelo modelo da continuidade, terá aí de encontrar alguns outros mecanismos. E o grande problema, como eu disse anteriormente, é que existe um cansaço, e este cansaço cresce à medida que os países observam que o dinheiro que poderiam estar utilizando com a resolução dos seus problemas domésticos estão sendo efetivamente mal utilizados numa Somália que não parece ter fim ou resolução. Então, é claro que eu acredito que o sistema ONU deverá aí encontrar algum tipo de atuação. Os europeus sempre terão interesse, porque de alguma forma afetados por qualquer crise que aconteça ali na África, porque sabem que muitos desses problemas existentes geram processos migratórios, e esses processos migratórios sempre batem na porta da Europa.
11: E estas foram as palavras do Dr. Marco Vinícius de Freitas, docente da Universidade de Relações Internacionais da China, falando-vos a partir da cidade de Pequim, China.
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9: Calorosas saudações e sejam bem-vindos à última resenha desportiva da semana. A Federação Angolana de Basquetebol, FAB, submeteu oficialmente à FIBA a candidatura de Angola para acolher em Luanda a quinta e última janela do Grupo F das eliminatórias africanas para o Campeonato do Mundo de 2027.
10: A quinta janela está prevista para fevereiro de 2027 e vai reunir as 6 seleções do Grupo F: Angola, Senegal, Costa do Marfim, Mali, Egito e República Democrática do Congo. A Ilha do Sal, em Cabo Verde, acolhe de 7 a 9 de outubro uma conferência internacional de futebol que deverá reunir cerca de 250 personalidades. O encontro vai analisar o desempenho das seleções africanas no Mundial 2026 e discutir perspectivas para o desenvolvimento do futebol no continente até 2030. A confirmação foi avançada pelo diretor do desenvolvimento da Confederação Africana de Futebol, CAF, Gerson Melo.
12: Será um evento que trará e que fará da Ilha do Sal, durante 3 dias, o centro do futebol mundial. Só para terem uma ideia, estamos a pensar neste momento à volta de 250 pessoas, com a presença já confirmada do presidente da CAF, com o presidente da FIFA, grandes nomes do futebol mundial, o Sr. Arsène Wenger também estará presente, outras grandes lendas que nós habituamos a ver, todos os presidentes das federações africanas, todos os treinadores e selecionadores das equipas africanas, também as treinadoras que qualificaram agora para o último campeonato do mundo. Portanto, estamos a falar de converter a Ilha do Sal como centro do futebol mundial.
10: A conferência deverá também analisar o trabalho desenvolvido pelas federações nacionais, pela CAF e pela FIFA, identificar áreas que possam contribuir para a evolução do futebol africano. Em Portugal, o Sporting iniciou as negociações para renovar o contrato do internacional moçambicano Gianni Catamo, apesar do atual vínculo ser válido até junho de 2029. O objetivo do clube leonino é valorizar o desempenho do jogador e afastar o interesse de clubes como Sunderland, Newcastle e Aston Villa. O extremo de 25 anos chegou ao Amora em 2018, proveniente do Black Bulls de Moçambique. Na temporada seguinte, o seu potencial levou ao Sporting a contratá-lo. Cristiano Ronaldo está entre os convocados para a primeira lista de Jorge Jesus como selecionador de Portugal, anunciada esta sexta-feira para os próximos compromissos da equipa na Liga das Nações 2026-2027. O novo selecionador afirmou que Cristiano Ronaldo tem um estatuto diferente devido à sua história e os títulos conquistados.
13: O desempenho dele, o passado dele não conta, conta em termos de todo o historial que ele tem, não é? E portanto o desempenho dele é que vai, como dele, como todos, é que vão me dizer a mim qual é as decisões que eu tenho que tomar nos jogos, nos treinos. O Cris é um jogador como todos os outros, tem rendimento, joga, não tem rendimento, não joga. É assim que eu faço com todos, e não é por ser o Cris. Agora que o Cris tem um estatuto diferente, tem. A carreira dele é diferente, tem 5 bolas de ouro. Mas isso conta para as minhas decisões? Não. Conta nada, zero. Mas que é diferente dos outros, é.
10: Portugal inicia a participação na Liga das Nações a 24 de setembro frente ao País dos Gales no estádio José Alvalade, e a equipa portuguesa defronta depois a Noruega a 27 de setembro e a Dinamarca a 1 de outubro, antes de voltar a medir forças com a Noruega a 4 de outubro. E por fim, o Flamengo, campeão sul-africano de futebol, qualificou-se na quinta-feira para as meias-finais da Taça Libertadores, depois de empatar a 1 bola na recepção aos equatorianos da Independente del Valle, na segunda mão dos quartos de final. O Flamengo prossegue assim a defesa do título e vai defrontar os argentinos do Estudiantes nas meias-finais nos dias 13 e 20 de outubro, primeiro em La Plata e depois no Rio de Janeiro. Ponto final à resenha desportiva desta belíssima sexta-feira. Aquele abraço e até a próxima.
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2: E dando continuidade à nossa página de atualidades de Serviço de Língua Portuguesa de Canal África, Moçambique deu novos passos para alcançar um possível acordo. Dizia, dando continuidade à nossa página de atualidades de Serviço de Língua Portuguesa de Canal África, Moçambique deu novos passos para alcançar um possível acordo de financiamento com o Fundo Monetário Internacional. O Ministério das Finanças diz que estão lançadas as bases para um futuro programa de apoio depois de uma missão técnica do FMI de 10 dias a Maputo. As negociações deverão prosseguir.

0: monetária, o mercado cambial e as reformas estruturais. Segundo o governo, apesar dos desafios internos e externos, incluindo as dificuldades nas finanças públicas, nos setores financeiros e cambial, e os impactos dos fenômenos climáticos, a economia apresenta sinais positivos de recuperação. O Ministério das Finanças considera que a missão abre caminho para um possível acordo técnico conhecido como Staff Level Agreement, que posteriormente deverá ser submetido à aprovação do Conselho de Administração do FMI. Está prevista para novembro uma nova missão para discutir as condicionalidades, os indicadores e as metas do eventual programa. O governo moçambicano espera alcançar um entendimento com o FMI até o final de 2026. As negociações acontecem num contexto de dificuldades de liquidez e limitações na tesouraria do Estado que continuam a afetar a execução orçamental e o pagamento do serviço da dívida. Em março deste ano, Moçambique efetuou o pagamento antecipado de uma dívida de 698,6 milhões de dólares ao FMI, operação que o governo apresentou como um sinal de gestão prudente das finanças públicas e de reforço da confiança no mercado. Reportando para a China Africa News, Jacob Ntivane.
1: No Brasil, a campanha para as eleições gerais de outubro entra numa fase decisiva. O presidente Luiz Inácio Lula da Silva e o senador Flávio Bolsonaro estão entre os principais nomes na disputa presidencial, num cenário marcado por forte mobilização política e diferenças reduzidas nas atuais sondagens. Para falar sobre esta disputa presidencial no Brasil, conversamos com Humberto Pérez, analista político brasileiro.
2: Primeiro, meu boa tarde ao pessoal do Canal África. Essas mudanças, elas são normais, porque o que aponta uma aproximação entre os dois é para o segundo turno. Para o primeiro turno, as diferenças se mantêm. Lula caiu um pouco, o Flávio subiu um pouco, mas ainda mantém uma diferença razoável. É no segundo turno que a diferença está bem mínima, bem apertada, né? Mas esse é um fenômeno que vem acontecendo em todas as eleições com a participação do presidente Lula e também com o presidente Dilma. Quer dizer, sempre houve o segundo turno e o segundo turno sempre foi um embate apertado, sempre foi um embate muito próximo.
0: As sondagens apresentam fotografias diferentes do momento eleitoral e têm margens de erro próprias. Como devem os eleitores e os meios de comunicação interpretar corretamente esses dados?
2: Quando a pesquisa é feita, ela divulga-se um sumário, né, um resultado geral da pesquisa, mas ela tem vários desdobramentos no seu interior. E é sobre isso que os candidatos e suas equipes debruçam para descobrir onde está havendo falhas, o que precisa ser corrigido na rota dos discursos e das propostas apresentadas. Então, a gente viu uma oscilação muito grande, porque fenômenos até externos, e que também acontecem em todo o processo eleitoral, acusações, debates, tudo acontece durante o processo eleitoral. Então, nós tivemos, sim, um fenômeno da exploração do envolvimento do filho do nome do presidente. Depois tivemos a exploração da crise no STF, que sempre causa um barulho, um transtorno no processo eleitoral. Então, esses candidatos, eles estudam a fundo esse desdobramento interno das pesquisas para alterar a sua estratégia para daí o seguinte. Só que o tempo dessa vez está muito curto, porque as coisas estão acontecendo e faltam poucos dias para o processo eleitoral. Agora, a grande maioria vai decidindo agora, nessa reta final. As pesquisas, elas são feitas com 2.000 pessoas espalhadas pelo país. E a gente, eu pessoalmente entendo que uma pesquisa com 2.000, ela pode apontar um momento daquele dia, daquela hora, mas ela não pode ser considerada um resultado definitivo, que aponta para o resultado final. Mesmo porque a gente sabe, por exemplo, que 3% do eleitorado decide praticamente no dia da eleição em quem ele acredita que vai ganhar a eleição. E esses 3% geralmente costumam ser definidores. Então, essas pesquisas estão muito próximas, estão revelando detalhes interessantes de queda de candidatos em alguns setores e de subida de candidatos, mas ao mesmo tempo sobe em outros setores da sociedade. Então a gente está vendo todo esse estudo aí e nós acreditamos que a última semana é que vai ser praticamente decisiva para a escolha dos eleitores.
0: Ilustre, para além dos dois nomes que aparecem com maior destaque, existem outros candidatos na corrida. Que espaço existe para mudanças no quadro eleitoral até a votação de 4 de outubro?
2: Esse é outro fenômeno.

0: nome que sempre aparece nas pesquisas eleitorais durante campanhas. Sempre surge um nome que, de repente, atrai a atenção de uma parcela de eleitores indecisos, atrai um pouco dos próprios candidatos que já estão na disputa, mas é um fenômeno que, às vezes, aparece, cresce, mas depois, quando ele começa a apresentar as propostas, ele volta praticamente ao lugar onde estava ou cai um pouco, que é o que aconteceu com o fenômeno Augusto Cury. Ele apareceu, disparou nas pesquisas, mas quando ele disse, por exemplo, que vai combater a questão do feminicídio com drones, que é uma coisa que ficou totalmente, a meu ver, estapafúrdia, ele começou a cair, porque viu-se logo que era uma proposta meio lunática, meio sem sentido. Então, esse fenômeno de crescimento de alguns candidatos acontece também em todas as pesquisas, mas as coisas, quando vai chegando o próximo, vão voltando à normalidade do que de fato que eles representam.
1: E quais são atualmente os principais temas que estão a mobilizar o eleitorado brasileiro nesta campanha presidencial?
0: Olha, a questão da segurança pública, né, que é um debate que sempre nós estamos fazendo, praticamente já 3 eleições, a segurança pública tem sido colocada, porque nós temos aqui organizações criminosas que estão ficando muito fortes, estão enfronhando-se, misturando-se com o poder público em alguns estados, estão já comprando, né, cooptando homens públicos com autoridade, inclusive policiais, juízes, promotores, essa coisa toda. E isso é um debate que a gente tem levado. E um segundo debate que tem sido feito aqui, que é a questão da ingerência estrangeira, né? A insistência do Donald Trump em querer interferir nos processos eleitorais da América Latina para que os Estados Unidos tenham controle da situação e passe a ver-nos como quintal dos Estados Unidos. Então, esses dois debates, eles estão muito em voga hoje, além da segurança pública, a questão da interferência externa no processo eleitoral.
1: A disputa presidencial acontece juntamente com eleições para o Congresso Nacional e os governos estaduais. Até que ponto a composição do Congresso pode ser importante para a capacidade de governação do próximo presidente?
0: Olha, essa é uma incógnita que a gente tem pela frente, né? A gente tem um comportamento eleitoral muito estranho, porque apesar de fazer uma escolha às vezes progressista para presidente e para governadores, ou uma escolha conservadora para presidente e governadores.
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3: Boa noite. Estamos de volta com a página econômica do Canal África. O Banco Africano de Exportação e Importação e o Banco de Desenvolvimento da África Austral estabeleceram uma nova parceria para financiar a preparação de projetos de grande impacto. O acordo prevê que cada instituição possa disponibilizar até 10 milhões de dólares para projetos industriais e de infraestruturas destinados a impulsionar o comércio na África do Sul e na região. As mulheres estão a conquistar o espaço, dizia, na indústria de defesa sul-africana, tanto como empreendedoras como fornecedoras. Especialistas do setor destacam esta tendência, enquanto Helena Rakubo, gestora executiva da empresa sueca de aeroespacial e defesa, Saab Greentech, afirma que os programas de apoio da empresa estão a criar novas oportunidades para negócios liderados por mulheres. Rakubo apelou às mulheres para aproveitarem estas oportunidades.
4: All those efforts that we put in place, we are making sure that we are not losing the industry. We are...
5: Estamos empenhados em integrar o próprio setor, com especial atenção às mulheres que constam da nossa base de dados. Atualmente, posso confirmar que a maioria é constituída por empresárias das 10 fornecedoras que apoio através do nosso programa de incubação. 80% são empresas detidas por mulheres.
4: And the one that I'm supporting, I've got 10 suppliers that I'm supporting under incubation space, and 80% of the supplies are female.
3: O governo de Moçambique anunciou a conclusão da missão do Fundo Monetário Internacional no país, aumentando as expectativas de um novo programa de apoio financeiro. O possível programa surge num contexto de elevado endividamento, Uma nova missão poderá realizar-se em novembro para discutir as condições e as metas de um eventual acordo. A dívida continua a ser um dos principais desafios de Moçambique, enquanto os atrasos em importantes projetos de gás têm limitado as perspectivas de aumento das exportações e das receitas do Estado. E para fechar, o preço do petróleo recuaram. Os preços do petróleo recuaram 2%, prolongando as perdas pela terceira sessão consecutiva. A descida ocorre numa altura em que diminuíram as preocupações com possíveis interrupções no fornecimento da Arábia Saudita, compensando os receios de uma escalada do conflito no Médio Oriente. Os preços estabilizaram depois de informações indicarem que Riad procurava recuperar em poucos dias cerca de metade da capacidade do seu oleoduto leste-oeste. Chegamos ao fim da nossa página econômica de hoje. Mantenha-se ligado para mais notícias no canal África.
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8: Muito bem, depois das atualidades económicas com João e Abalá, vamos aqui agora conversar com a Unati para saber o que é que ela traz hoje para o África Uldawa. Good evening, Unati. How are you?
9: Mariana, good evening. I'm good and you? 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
8: Thank you, Nati. Não se esqueça que o Nati está na vossa companhia dentro de instantes aqui no África Uldawa.
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8: E dando continuidade à nossa programação no Malawi, a polícia resgatou na noite desta quinta-feira uma cidadã de nacionalidade britânica que havia sido raptada há uma semana em Blantyre, rapto que este que voltou a acontecer num país sem grande histórico de sequestros. Durante a operação foram abatidos 4 sequestradores e um oficial sénior da polícia contraiu ferimentos, estando o país a considerar o agente ferido como herói nacional. Faustina Igreja reporta.
10: Boa noite. Quatro suspeitos de sequestro foram mortos a tiro em Blantyre durante uma operação policial que também deixou ferido o vice-inspetor-geral da polícia do Malawi, Noel Caíra. A operação resultou no resgate dramático da cidadã britânica sequestrada, Nazrat Osman. A polícia informou que os suspeitos estavam armados com uma arma AK-47 e uma pistola. Os suspeitos foram levados às pressas para o hospital de Blantyre após terem baleados pela polícia. Segundo a corporação, eles morreram enquanto recebiam o tratamento hospitalar. Durante a troca de tiros, o vice-inspetor-geral, responsável pelas operações, sofreu ferimentos à bala, mas por enquanto está fora do perigo. Hoje, o oficial superior da polícia recebeu a visita da vice-presidente do Malawi, Jane Asson. Noel Caíra está sendo aclamado como herói nacional após levar um tiro para salvar uma mãe britânica de dois filhos que estava desaparecida há quase uma semana, depois de ter sido raptada em plena luz do dia em frente à sua casa. Nazrat Osman, de 47 anos de idade, natural de Leicester, foi encontrada em segurança, confirmou a polícia do Malawi, pondo fim a uma busca angustiante que paralisou o Malawi e deixou a sua família traumatizada após 5 dias sem notícias dos seus sequestradores. Ela foi resgatada durante uma operação baseada em informações de inteligência e levada para o hospital aqui em Blantyre. A polícia informou que ela está recebendo tratamento e passando por avaliações de saúde física e mental. O resgate dramático está sendo atribuído ao vice-inspetor da polícia, Noel Caíra, que foi baleado durante a operação para libertá-la, mas está sendo celebrado como um verdadeiro herói nacional pelo seu papel em trazê-la para casa em segurança. Osman, uma auditora que se mudou para o Malawi com o marido, depois que ele abriu um negócio no país, foi arrastada para dentro de uma viatura por 4 homens por volta das 12 horas e 30 minutos da última sexta-feira, dia 11 de setembro, pouco depois de deixar os seus 2 filhos na escola. O seu sequestro desencadeou uma busca policial massiva, com a polícia oferecendo uma recompensa de 30 milhões de kwachas malawianos, cerca de 12 mil euros, por informações que levasse ao seu resgate e à punição dos responsáveis. Inicialmente, o ministro da Segurança Interna do Malawi, Peter Mokhito, confirmou que os sequestradores teriam sido detidos pela polícia. Mas, horas depois, eles viriam a perder a vida no hospital devido à gravidade dos ferimentos. O ministro alertou que o governo não vai tolerar as atividades criminosas. Mokhito afirmou que a operação de resgate de ontem é um claro aviso aos criminosos de que o governo não vai ficar de braços cruzados enquanto atividades criminosas acontecem e elogiou a bravura de Noel Caíra por liderar a bem-sucedida missão de resgate e garantiu aos malawianos que as agências de segurança permanecem vigilantes e comprometidas com a proteção de todos os cidadãos, incluindo os estrangeiros. No entanto, por volta da meia-noite, o porta-voz da polícia malawiana, Grace Chiwonga, viria a confirmar que os 4 suspeitos sucumbiram na sequência dos ferimentos contraídos.
11: The suspects that abducted Mrs. Nasrat Osman succumbed to the injuries that they sustained during the rescue operation.
10: Entretanto, o especialista em segurança, Aubrey Bissala, mostrou-se preocupado pelo crescente número de casos de sequestro no país. Ele referiu que, diferentemente do que acontece nos países ricos, os casos de rapto não são frequentes em países pobres como o Malawi, tendo em conta que na mira dos raptores está a cobrança de valores muito altos para a libertação dos reféns. O que está a acontecer é que determinados grupos podem estar a planear para minar o sistema de justiça no Malawi, disse o Bribi Sala.
12: For low income economies, you find that are not very common. So probably this is an indication that some groups are trying to test the justice system in Malawi.
10: Estes os últimos desenvolvimentos sobre a atividade policial que resultou no resgate na noite desta quinta-feira de uma cidadã de nacionalidade britânica que havia sido raptada há cerca de uma semana aqui em Blantyre. A partir desta cidade, para o Channel Africa News, Faustino Igreja.
8: E assim chegamos ao fim de mais uma edição de Caleidoscópio. Agradecemos a todos que nos acompanharam e contribuíram para o programa. Agradecemos especial à nossa equipa de produção, Maria Moçamo, Jacob Tivani, Joia Balain, os cuidados técnicos de Tido Macau. E não deixem de sintonizar amanhã para mais notícias e análises. Até lá, boa noite.
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3: 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Sinta a emoção, ouça a viagem. Celebre a força daqueles que nunca se esquecem das suas origens.
2: Sou o embaixador da música africana e lusófona, Jacob Wakantivani. 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